Windex também são aqueles veículos que param já na porta da asfalto.

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1: Com prudência se faz um bom líder, pois no silêncio este está disposto a servir. Isto é bairro da culpa, que é esse W.

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